0: Hallo Kinder! Herzlich willkommen zu DJ Rot und Honigs Kinderdisco Radio. Schön, dass ihr wieder dabei seid. Heute geht es um Songs zum Thema Schule. Wir starten noch etwas verschlafen und matschig im Kopf mit der Gang und Bummelkasten mit Der Klecker wingelt. Und danach wird es punkig mit den Donuts und dem Lied vom Wecken. Viel Spaß!
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